Agora, queria-vos apresentar os músicos que me acompanham aqui esta noite. Na percussão, Manu Teixeira.

coros. Da esquerda para a direita. Patrícia Silveira. Patrícia Antunes.

Muito obrigado. Este agora é... Este é que é o momento mais difícil do espetáculo. Isto foi... Esta data foi primeiro uma coincidência. Mas faz hoje exatamente 2 anos que partiu um miúdo fantástico a quem eu queria só dedicar esta música. Chama-se Pássaro Azul.

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festa para gastar. Então aqui vai. Também um tema mais ou menos recente. Foi o tema que deu abertura ao álbum de Santa Maria no ano de 2007. Chama-se Eu Quero Saber.

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2: Eu me gostava de ver com essas mãos no ar, mas agora com o ar. Apaixonados.

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0: Obrigada, Lisboa!
1: Então eu quero agradecer a esta menina, menina não, que ela já é mais velha do que eu, mas esta senhora, porque ela aceitou o convite. Eu gravei, não sei se vocês conhecem, eu gravei o dueto com a Anguna há 6 meses atrás, 8. E quando lhe fiz o convite, quando lhe falei no Coliseu, ela disse logo, sim. Ela está aqui hoje à noite connosco. Eu sei que é complicado devido à agenda dela, que ela está sempre a viajar pelo mundo, e ela está aqui hoje à noite comigo e connosco. Muito, muito, muito obrigado, Anguna. Mais uma vez, obrigado, Anguna. Merci.
0: Merci.
1: Um forte aplauso para a minha amiga Anguna.

0: Obrigado por tudo. Uma salva de palmas para todos. Obrigado, Porto.
1: Então, e para agora e futuramente continuarmos a carimbar o símbolo de Santa Maria, vamos acabar a noite com alegria. Vamos gastar o resto das forças que irão por aí parar no ar. Mais uma vez, muito obrigada a todos e já não tens nada a ver!

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Tentamos lembrar exatamente estas loucas noites de verão, e esta não é diferente. Para que possa de facto ouvir essas vozes, juntamente com as nossas, ao longo destes temas que vocês vão ouvir, que vão recordar, e é importante recordar, aqui vai o primeiro, Falésia! Come on!

Bem, Lisboa, como eu disse no início do concerto, eu quero que o Coliseu hoje à noite, Paulo, seja o número, ok? Então, para isso, eu gostava de dividir o lado esquerdo e o lado direito para ver quem é que consegue fazer mais barulho. Pode ser?

A Irina está aqui a dizer que vocês podem fazer melhor. Eu agora quero ver toda a gente com as mãos no ar.

0: Muito obrigado. Bem, agora estamos a chegar a uma das minhas... Já estou a ficar gago. Já estamos a chegar a uma das minhas partes preferidas do concerto. Não sei se vocês sabem, mas ao longo destes 4 anos já me inventaram muitas, muitas namoradas. Eu já perdi a conta. O pior é que eu só tenho fã, mas aproveito. Bom, não estou assim tão mal. Estou brincando. Bem, gostava então de saber se é finalmente hoje à noite que eu vou conseguir encontrar aqui. Mas eu não acabei. Eu quero ver se é aqui hoje à noite que eu finalmente vou conseguir encontrar a minha alma gêmea. E para isso então gostava de saber se há voluntárias. Só? Então espero isso. Quem é que eu vou escolher? Eu vou esperar mais um bocadinho. Então, onde é que estão as voluntárias? Então vou chamar... A menina, exatamente. Se ela for tão tímida como eu, estamos tramados. Não parece, mas sou um rapaz tímido. Boa noite. Eu acho que já te vi. Depois te conheço. Como é que tu te chamas?
1: Vera.
0: Vera. Um nome bonito. Então, e Vera, estás a gostar do concerto ou não?
1: Muito.
0: Obrigado. E Vera, diz-me uma coisa, tens... Eu tenho que fazer esta pergunta. Tens namorada ou não?
1: Se tu me quiseres.
0: Se eu não tiver?
1: Tu me quiseres.
0: Ah, se eu te quiser. Claro. Se eu chamei aqui ao palco, eu... Não é?
1: Não sei.
0: Ok. Então, eu nos próximos 5 minutos eu gostava de fazer uma pequena brincadeira contigo. Eu gostava de... Ela já está. Eu gostava de fazer namorado e que tu fizesses namorada, pode ser?
1: Pode?
0: Certeza?
1: Sim.
0: Então bora. Um forte aplauso para ela.
2: Matar! Broca com o sistema!

Tá lá? Menina? Oh, menina, eu queria falar para Washington. Washington. Te agradecido, eu espero.

De onde é que fala? Da Casa Branca? Mas a mim não me interessava saber a cor da casa. Eu quero saber se é de Washington ou se não é de Washington. Aí é a mesma coisa. Está aí o capataz disso. O encarregado. Pois, o Johnson.

Andando. Oh, Sr. Johnson, eu telefono porque eu queria saber o seguinte. Vocês tiveram algum problema com os russos? Do avião deles que sobrevoou e eles abateram e tudo? Sim. É que nós tivemos um problema parecido cá em Ranholas. Ranholas. Ranholas City. É que nós tínhamos cá um pato que sobrevoou o quintal de um senhor que é alemão e ele deu-lhe uma cacetada que o matou. Não, o pato não ia de espia, o pato ia buscar minhocas. Minhocas. Minhocations. Sim. Pois, e como é que vocês fizeram? Foram ao advogado? Mas a gente mete-se com a justiça e é sempre a mesma conversa. Tá. Outra coisa, como é que vocês atiram para o ar aqueles foguetões que até levam um senhor lá dentro a tirar retratos? Sim. É que nós experimentámos com o nosso fotógrafo cá de Ranholas. Mas ele não tirou retrato nenhum. Não, ele subiu 30 metros, ai mãezinha, partiu o focinho. Pois. Tá bem. É verdade, o que é que foi aquela coisa do canal Suez? Vocês também estão metidos nisso? Mas agora não vale a pena por causa de um canal estar a fazer uma guerra. Preço que as guerras estão. Pois é. Mas se houver algum problema, pode contar com o nosso exército cá de Ranholas, hein? Sim, infantaria não temos, mas temos o Basílio, que gosta muito de matar a pé. Marinha temos, dois marinheiros. Não, sem barco, é fato. Calção de banho e... Pois. A aviação temos um paraquedista, mas só dá para uma vez. Não, ele atira-se sem paraquedas. Pois é. Tanques não temos. Mas temos uma romizeta que leva um soldado baixinho que, em vez de disparar, insulta. Bem, ele não mata, mas ele desmoraliza-me. Outra coisa, como é que está isso dos empréstimos da NATO? Eles estão a emprestar a NATO? Sim. Sim. Sim. Yes. A que juro? Que grandes vigaristas, hein? Não é porque nós estamos mal de balas cá em Ranholas. Tanto que das últimas manobras já tivemos que disparar com supositórios. Supositórios, além de não matar, ainda curam por cima. Se houver alguma novidade, escreva e dê beijinhos aos boys. Com licença.

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